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Será pra sempre comigo.

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0: Diga aleluia!
1: O que eu faço é pra ti, Senhor. A tua presença é o meu prazer, Deus.

0: Quantos aqui tem a marca da promessa?
1: Eu tenho a marca da promessa.
0: Então cante, diga.

Levante as suas mãos, filho. Seja de onde você for, eu creio que há algo de Deus sobre a tua vida. E você precisa declarar sobre os céus do Rio de Janeiro. Diga comigo.

Aleluia. Aleluia. Glória a Deus. Se você permanecer fiel ao Senhor, todas as promessas que Ele te fez vão se cumprir. Porque Ele não é homem para mentir. Ele não é filho do homem para se arrepender. Ele é um Deus de promessas. Ele é um Deus de promessas.

Aleluya. Eu quero dedicar essa próxima música, essa adoração ao Senhor, a duas pessoas que foram inspiração para que ela brotasse no meu coração. Uma delas é Ana Paula, minha irmã, que clamou pelo milagre da vida dela. E o Isaac chegou. E a outra pessoa que está aqui essa noite, que Deus resgatou da morte, é o meu pai, Pastor Márcio Valadão. Cadê o papai? Pai, seu milagre chegou.

Queremos oferecer o que temos de melhor a ti, porque tens nos dado mais que o bastante, Senhor. Obrigado, Senhor.

Porque não há lugar melhor, Senhor, que a tua presença. E também não há nada nesse mundo, Senhor, que se compare a ti. Um só segundo sem a tua presença nos dá saudade.

este sentimento de estar preso e não poder sair. Angústia de querer alguma coisa.

Isso que nós estamos vivendo hoje é a concretização de um desses sonhos. E muito, muito mais. Eu sei que o Senhor tem e vem. Porque os sonhos e os planos de Deus, eles jamais se frustrarão. Você também, meu querido. Feche os seus olhos quando o mar estiver agitado. Quando tudo parecer contrário. Feche os olhos. Contemple uma só coisa.

0: Aplaudam mais forte, porque ele é digno. Só ele é fiel. Ele cumpre todas as suas promessas. E ele prometeu que um dia ele virá nos buscar.
1: E adoremos juntos ao Senhor.

repousa sobre nós, igreja, uma responsabilidade. Porque o que Deus está fazendo aqui essa noite é um renovo. É um renovo. Fala para quem está do seu lado, é um renovo. Diga para ele, Deus está trocando as suas vestes. Diga para ele, Deus está sarando as suas feridas. Diga para ele, porque o remédio está aqui essa noite. Diga para ele, a cura de Belém está aqui essa noite. Diga para ele, a cura do Pará está aqui essa noite.

Santo é o teu nome, Senhor. Glória ao teu nome, Deus.

Senhor, nós levantamos a nossa voz a Ti, Deus. Nós clamamos a Ti, porque é do Senhor que vem o nosso socorro, Deus. Nós chamamos de volta tudo aquilo que foi roubado, Deus. Tudo aquilo que nós perdemos, Senhor. Os sonhos, os planos, Senhor. Oh Deus, aquilo que um dia já foi festa e hoje é luto, é tristeza, Senhor, traz de volta, restitui, Senhor. Nos restitui, Deus. Esse é o nosso clamor, Senhor, nos restitui.

está com os ouvidos atentos à tua voz, meu irmão, não cesse de falar, não cesse de pedir, clame, grite se for preciso, dizendo: Senhor, restitui aquilo que foi roubado. Senhor, derrama o teu azeite em minha dor e sara-me, Deus. Oh, sara-me, Senhor.

Chegou o momento de você levantar a sua voz ao Senhor. Não se preocupe com quem está ao seu lado. Não olhe para os lados, olhe para cima. E clame ao Senhor. Oh Senhor, restitui. Assim como foi com a vida de Jó, Senhor, restitui a minha vida também, Deus. A minha casa, a minha família, Senhor. Os meus sonhos, Deus, restitui. Clame ao Senhor. Clame. Oh. Oh, Senhor, traz de volta, Senhor. Sara a nossa dor, Deus. Derrama o teu azeite na nossa ferida, Senhor. Oh, Deus, nós precisamos de ti, Senhor. Restitui a tua presença, Senhor, a tua presença em nossa vida, Deus.

dos teus braços, o lugar de onde nós nunca deveríamos ter saído. Oh, aleluia, glória ao teu nome, Senhor. Peça aplaudir ao Senhor, o Rei dos Reis, aquele que vai restituir a tua vida, meu irmão. Aleluia.

glórias ao teu santo nome, Deus. Aleluia. Oh, glórias ao teu nome. Aplauda o nome do Senhor, aplauda o nome do Senhor.

Oh, aleluia. Tu és o Deus que jamais falhou. Tu és o Deus que não pode mentir. Tu cumpriste as tuas promessas na vida de Abraão, de Isaac, de Jacó. E eu sei que o Senhor cumprirá também as tuas promessas na minha vida. Eu sei que os teus olhos estão em mim, Senhor.

Podem passar os dias, podem passar os anos. Confia, meu amado, Ele trabalha para aqueles que nele esperam. Todas as palavras que Deus disse se cumpriram, e assim será na tua vida, meu querido. Mas quem sabe você não está vendo. Na verdade, você não precisa ver. O que você precisa é crer, porque Ele fará. Toda promessa passa pelo teste do tempo. Ele está provando o teu coração. Ele está forjando o teu caráter para que você desfrute.

esse é o teu tempo, tempo do Senhor levantar uma nova geração, geração que está vencendo os seus limites.

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Programa O Semeador para você, aqui até as 8 horas e 30 minutos, quando a luz da aurora já. E como diz Provérbios, capítulo 4, verso 18, a luz da aurora vai brilhando, brilhando, brilhando, até brilho perfeito ao meio-dia. 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

Nós estamos chegando do congresso da PECOM. É, foi uma bênção lá em Gravatá, né? Uma bênção de Deus, grandes preletores como pastor Ronaldo Lindório, né? Roster, pastor Lutero Rocha, né? E demais pregadores, né? Trouxeram grandes mensagens, palavras de Deus, minhas oficinas foram importantes para os nossos participantes. Foi uma bênção muito grande o congresso da PECOM. Muito bem, então vamos aí com o programa de hoje. Depois do Desperta Brasil, para você despertar, para orar, evangelizar, vigiar, estudar a Bíblia, trabalhar e esperar a volta de Jesus. Maranata, Maranata, ora vem, Senhor Jesus. E vamos aí com a programação. Depois do Desperta Brasil, vem as músicas regional para você, para o seu relevo espiritual, né? Você vai ouvir aqui nossos cantores, tocadores, para o seu enlevo espiritual. Hoje vocês vão conhecer também uma música, vai conhecer um cantor muito especial aqui no programa, o Vitor Quevedo, né? Isso aí, ele vai louvar o nome do senhor aqui também conosco. Também na nossa programação, né? Você vai ter aqui a banda Sal da Terra, louvando o nome do Senhor Jesus aqui pela rádio Rumo ao Sertão. Depois você vai ter aqui o cantador de Deus, o Eliseu Eduardo, lá de Palmas, Tocantins, também louvando o nome do Senhor Jesus aqui pela rádio Rumo ao Sertão, na cidade de Mossoró, o país de Mossoró. Aí vem aí a cantora Yara Aymara, que vai cantar com e tocar com a sua sanfona, vai glorificar o Criador e depois ela canta. Vamos louvar! É isso aí. É, olha, depois você vai ter aqui a mensagem do pastor Hernandes de Lopes, enquanto o pastor Arival retorna ao comando aí da Igreja de Pinheiros. Você ouviu uma mensagem para o seu coração nesta manhã maravilhosa. Também aqui no nosso programa você vai ter as músicas gospel, o pastor João Fernandes cantando e também o cantor Aurílio Buquerque aqui cantando no nosso programa. Aqui no nosso programa a participação dos nossos irmãos trazendo o seu bom dia, pastor Emanuel Borges, da cidade de São José da Tapera, onde, se Deus quiser, estaremos aí em novembro no Grande Avanço Missionário. Também vamos estar aí na nossa programação para você aqui pela Rádio Mão Sertão, né? Vamos ter o presbítero Salles, né? Também aqui do Rio Grande do Norte, Mossoró, o presbítero Peter Valquetene, do Rio de Janeiro, participando do nosso programa. Aí vem a devocional do pastor Marcos Nas, de Goiânia, em Goiás. Vem aí a meditação do pastor Samuel Pinheiro, de Recife, Pernambuco. Vai também o pastor Elomar Pereira, trazendo a sua reflexão no nosso programa. Aí vem as músicas, né? Gospel, vamos ouvir o lançamento aqui no nosso programa do cantor, né, e tocador com a sua viola, né, o Vitor Quevedo, né, isso aí vai estar também aqui conosco em Mossoró breve. Bem, e aí vamos aqui no nosso programa para você nesta manhã ter as notícias para você ficar por dentro de tudo que acontece, as notícias do jornal Avanço Missionário, para você ficar por dentro de tudo que acontece no mundo gospel. E no final do programa vamos formar a rede de oração e intercessão internacional, a oração da fé. Eu quero orar com você que está no nosso programa por três motivos: pelos pedidos de oração feitos ao programa. Vamos orar pelo Brasil e pelo mundo, mas agora vamos começar a nossa programação com o Desperta Brasil. Eu quero oferecer essa música aí para quem está conosco.

Bahia, conosco também, conosco Dalva Almeida, lá na cidade de Alexandria, também de carteirinha. Olha, William Medeiros, missionário lá em Guaporé, no estado do Rio, no estado do Goiás, também conosco, reverendo Vera Newton Paz, aí em Zé Doca, no Maranhão, conosco nesta manhã. Aqui também, irmã Gisela Henrique, seu grupo aí, na nossa programação, ela é de Recife, Pernambuco. Minha querida irmã Nazaré Marcos Malonga, lá da África, onde vamos estar aí de 10 a 20 de maio do ano que vem. Valeu, Nazaré Marcos Malonga. Olha, muita gente, não dá para chamar todo mundo agora, mas vamos ouvir as músicas, ou melhor, a música de Desperta Brasil, para você despertar, para orar, evangelizar, vigiar, estudar a Bíblia, trabalhar e esperar a volta de Jesus. Maranata, Maranata, ora vem, Senhor Jesus!

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programa O Semeador em Mossoró, são 6 horas e 33 minutos. Vamos repetir a hora, 6 horas e 33 minutos na cidade de Mossoró, o país de Mossoró. 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

programa UCB2 para você com música. Vamos chegando aí com música regional para você. Você vai ouvir aí, olha, nossos cantores, tocadores, louvando o nome do Senhor Jesus aqui pela rádio Rumo ao Sertão, na cidade de Mossoró, o país de Mossoró. Programa O Semeador aqui para você pela rádio Rumo ao Sertão, na cidade de Mossoró, o país de Mossoró. Aí você vai ouvir agora, né, cantando e louvando o nome do Senhor Jesus, o cantor João Fernandes, louvando o nome do Senhor Jesus nesta segunda-feira. E ele vai cantar, quero cantar, ele vai cantar, aliás, ele vai cantar agora, é a Gil lá de Valinho, o milagre, né? É, isso aí, ele vai cantar Milagre da Fé, né? Depois depois de a Gil lá de Valinhos, né? Em São Paulo, você vai ouvir aqui o cantor Eliseu Eduardo, lá de Palmas, Tocantins, né? Louvando o nome do Senhor Jesus, né? Aí vem, aí uma Aina, a Yara Aymara cantando, né? Também no nosso programa, para você glorificar o Senhor e também vamos louvar, né? Eu quero oferecer esses louvores a quem está conosco aí desde cedo, quem chegou agora, né? Aqui no nosso programa também, Gorete, Maria Gorete, minha cunhada lá em Natal, na escuta do programa, hoje o presbítero Josias Cessa, aí de Volta Redonda, no Rio de Janeiro, o Alcino Mendes também conosco, na nossa programação aqui pela rádio Rumo ao Sertão, na cidade de Mossoró, o país de Mossoró. Lá na Bahia, o Daniel Sacramento, o presbitão da IPB, ali naquela cidade, o reverendo Valdir Benevides também conosco na nossa programação para você aqui pela rádio Rumo ao Sertão. E conosco a irmã da Almeida, lá na cidade de Alexandria. Olha, Adriana Maia, aí no Rio de Janeiro, na Catedral, esposa do reverendo Isaías Cavalcante, né? Também conosco é a Adriana Honório, né? Conosco também a Isaías, a nossa irmã Jezaías Vilela, aí em, na cidade de Garanhuns, da escuta do nosso programa. Vamos lá com as músicas regional para você, começando com a Geu, canta O Milagre da Fé, depois Eliseu Eduardo, o cantador de Deus, ele toca com a sua sanfona a música Meu Brasil é de Jesus. Aí vem Yara Aymara cantando e louvando o nome do Senhor Jesus aqui pela Rádio Rumo ao Sertão. Ela canta as duas músicas lindas, Glorificai o Criador, né? É isso aí, o Redentor, glorificar o Redentor, e vamos louvar. São quatro louvores para você pela rádio Rumo ao Sertão.

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E vamos para a hora certa em Mossoró, 6 horas e 57 minutos. Vamos repetir a hora, 6 horas e 57 minutos. E chegando agora a mensagem de paz com o pastor Arivaldo, com o pastor Hernandes Dias Lopes, por esses dias, enquanto o pastor Arival retorna aí para o comando da Igreja Presbiteriana de Pinheiros, em São Paulo, né? É isso aí. E vamos com o pastor Hernandes Lopes com a mensagem para você, uma oração que muda tudo. É isso aí. É o pastor Hernandes Dias Lopes trazendo a mensagem da palavra de Deus aqui para você nesta manhã, né? Vamos ouvir aí a mensagem de paz para você, para o seu coração, pela rádio Rumo ao Sertão, na cidade de Mossoró, o país de Mossoró.

0: e ouvir a palavra de Deus.
1: E com vocês, nesta manhã, com o pastor Hernandes e Lopes, com a mensagem Uma Oração que Muda Tudo. Vamos ouvir o pastor. Vamos ouvir o pastor Hernandes de Lopes trazendo a mensagem da palavra de Deus para o seu coração nesta manhã.

0: Ele é preso.
1: O texto diz assim: por esta causa me ponha de joelhos diante do Pai, de quem toma o nome toda a família, tanto no céu como sobre a terra, para que, segundo a riqueza da sua glória, vos conceda que sejais fortalecidos com poder mediante o seu Espírito no homem interior. E assim habite Cristo no vosso coração pela fé, estando vós arraigados e alicerçados em amor, a fim de poderdes compreender com todos os santos qual é a largura e o comprimento e a altura e a profundidade, e conhecer o amor de Cristo, que excede todo entendimento, para que sejais tomados de toda a plenitude de Deus. Ora, aquele que é poderoso para fazer infinitamente mais do que tudo quanto pedimos ou pensamos, conforme o seu poder que opera em nós, a ele seja a glória na igreja e em Cristo Jesus, por todas as gerações, para todo sempre. Amém. O apóstolo Paulo, depois de passar 3 anos em Éfeso, a capital da Ásia Menor, onde deixa a igreja mais relevante daquele tempo, superando inclusive a igreja de Jerusalém e Antioquia da Síria, vai a Jerusalém levar as ofertas aos pobres da Judéia. Em Jerusalém ele é preso, é transferido depois para Cesareia Marítima, fica 2 anos naquela prisão, e opta por ser julgado em Roma, uma vez que era um cidadão romano. E é da prisão em Roma que ele escreve esta carta aos Efésios. Essa carta é considerada a carta mais eclesiológica da Bíblia, ou seja, a carta que trata da doutrina da igreja. Esta é a rainha das cartas paulinas. E nesta carta Paulo registra 2 orações. A primeira delas no capítulo 1, onde ele pede que Deus ilumine o coração dos crentes, para que eles entendam qual é a posição deles, o que eles têm em Cristo Jesus. Agora, nesta segunda oração, que reputamos ser a oração mais ousada e audaciosa feita na história da igreja, Paulo pede para que a igreja seja revestida com o poder do Espírito Santo. E então ele começa assim esta oração: por esta causa eu me ponho de joelhos diante do Pai. Eu tenho que fazer uma pergunta: que causa que leva Paulo a se colocar de joelhos? Que leva Paulo a ter uma postura distinta daquela comum dos judeus, que era orar de pé? Que causa é essa? Ele vai retratar para nós qual é esta causa no capítulo 3, verso 6. E a saber que os gentios são co-herdeiros, membros do mesmo corpo e co-participantes da promessa em Cristo Jesus por meio do Evangelho. Isso é um grande mistério que estiver oculto das gerações, agora revelado. Que mistério é esse? É que Deus só tem uma igreja, um povo, um rebanho, um corpo, uma família. E esta igreja não é composta apenas de judeus, não é composta apenas de gentios. Esta igreja é composta de todos os povos, de todas as raças, de todas as tribos, de todas as nações, de todas as etnias da terra. Esta igreja é composta, portanto, de judeus e gentios. Isso é um grande mistério que agora está claramente revelado para as gerações. Isso empolga de tal maneira o coração do apóstolo Paulo, que ele, por esta causa, se coloca de joelhos diante do Pai. Mas ele diz que esta família, esta igreja, ela, embora seja una, ela tem 2 características. Versículo 15: de quem toma o nome toda a família, tanto no céu como sobre a terra. Esta igreja é uma igreja militante e é uma igreja triunfante. É a igreja que já está no céu, é a igreja que ainda continua na terra. É a igreja que somos, é a igreja que seremos. É uma única igreja. Deriva desta igreja militante, desta igreja triunfante, o nome de Deus como nosso Pai. Ele é a nossa referência, ele é o nosso endereço, nele existimos. Agora, definida a igreja, ele vai entrar no assunto da oração, que vai fazer. Para quê? Para quê? Olha o propósito. Segundo a riqueza da sua glória, vos conceda que sejais fortalecidos com poder. Chama a atenção dos irmãos para a ousadia do apóstolo. Para que, segundo a riqueza da sua glória, e a pergunta que nós fazemos é essa: o que é a glória de Deus? O que é a riqueza da glória de Deus? Glória de Deus não é um atributo, como é a santidade, a justiça, a misericórdia, o amor, a bondade. O termo glória representa todos os atributos de Deus, no seu resplendor máximo. É a plena expressão de quem Deus é. Ele está pedindo para que Deus empregue tudo quanto é e tudo quanto tem para responder a oração que ele vai fazer. Isso é muita ousadia do apóstolo Paulo. E ele ora para que, segundo a riqueza da sua glória, vos conceda que sejais fortalecidos com poder. O que Paulo está dizendo é que o crente precisa saber o que ele tem. Esse é o resultado da primeira oração, esse é o alvo, o fulcro da primeira oração. Mas agora ele está pedindo que esta igreja não apenas saiba, mas que esta igreja seja revestida com poder. Não há cristianismo sem poder. O evangelho é o poder de Deus, o reino de Deus é o poder. E nós não podemos viver uma vida plena, maiúscula, sem o revestimento desse poder. Mas vejam, alguém pode pensar: o que é esse poder? É alguma coisa espetaculosa? É uma espiritualidade teatral, cênica? É alguma coisa inusitada, esquisita, estranha aos olhos humanos? Não. Ele diz: esse poder é mediante o seu espírito no homem interior. Não há revestimento de poder sem a obra do Espírito Santo. É o Espírito Santo que é o agente deste poder. Precisamos do Espírito Santo, porque dele deriva o poder. Mas esse poder é operado no homem interior. É lá dentro do seu coração. É uma espiritualidade sem holofotes, sem propaganda, sem ruídos, sem aplausos. Não é uma propaganda farisaica que tenta se apresentar, tenta vestir-se das roupagens do sucesso e da fama. Não, é no homem interior. É lá no seu quarto, é lá na intimidade da sua família, é lá no recôndito do seu trabalho, é lá nos refolhos da sua alma. É isso que ele está pedindo. Mas talvez você ainda pergunte: bom, como é que eu posso saber que eu estou revestido com esse poder? Quais são os aferidores que me identificam que eu estou revestido com esse poder no homem interior? E Paulo responde: e assim habite Cristo no vosso coração pela fé. Preste atenção. A evidência que você é uma pessoa cheia do Espírito Santo é se você leva uma vida cristocêntrica. A evidência do poder do Espírito Santo é quando Cristo ocupa o centro e o governo da sua vida. E Paulo aqui emprega uma linguagem metafórica para representar isso. E assim habite Cristo no vosso coração. A palavra habitar, o verbo habitar, é muito sugestivo. Há dois verbos na língua grega para habitar: o verbo paroikeo e o verbo katoikeo. Eu ilustro isso. O que é habitar paroikeo? Por exemplo, é habitação temporária. No mundo de mobilidade hoje, todos nós aqui, certamente, num momento da vida, já nos hospedamos num hotel. Você paga uma diária e desfruta daquele quarto, daquela suíte, daquele apartamento. Mas você não é o dono. Você chegou e vai embora. Você é um turista. Você é um hóspede. Você não pode, naquele quarto, naquele hotel, naquela suíte, fazer reformas. Você não pode trocar os móveis. Você não pode dispensar os móveis e trazer outros.
0: Você está morando ali apenas temporariamente, mas você não tem direito de propriedade daquele imóvel. Isso é habitar paroiquiel. Mas a palavra que está aqui não é paroiquiel, é catoiquiel. E o que é morar, habitar catoiquiel? É quando você é o dono da casa. É quando você é o proprietário da casa. É quando você é o residente, não temporário, mas permanente. É quando você tem todas as chaves da casa nas suas mãos. Você pode mudar os móveis, você pode fazer como Neemias fez com os móveis de Tobias, jogar os móveis de Tobias fora. Você pode arrumar essa casa do jeito que você quiser, porque você é o dono, você é o proprietário e você habita ali permanentemente. A pergunta é: Jesus habita em nós no sentido de ser o dono da nossa vida? Já entregamos a Ele todas as chaves do nosso coração? Pense comigo na seguinte possibilidade: você está procurando um apartamento para morar e você vai numa imobiliária e aí vão lá te apresentar o apartamento e você gostou do apartamento, o preço lhe é razoável. Mas imagine você que o dono da imobiliária, o representante da imobiliária, ou até mesmo o dono do apartamento que você vai alugar, diga assim para você: olha, eu alugo só com um detalhe, há um quarto aqui que eu vou manter de portas fechadas. Você vai ter acesso a toda a casa, mas esse quarto aqui eu não vou lhe dar a chave. Por uma razão muito simples: eu crio cobras aqui dentro. E você não vai ter acesso a esse quarto. Pasmem vocês, tem gente aqui em São Paulo cujo hobby é criar cobras dentro de casa. Tem lojas aqui em São Paulo que especializam em vender grilos para alimentar cobras. Eu pergunto a você: você alugaria esse apartamento? Você levaria sua família para dentro desse apartamento? Quando o apóstolo Paulo dizia assim: habite Cristo no vosso coração, a pergunta é: eu estou entregando para Jesus todas as chaves do meu coração? Ele é o dono completo e amplo de todas as áreas da minha vida. A evidência que você e eu temos que estamos cheios do Espírito Santo e revestidos com o poder do Espírito Santo é quando a nossa vida é cristocêntrica. Isso levou J.I. Packer, considerado o maior teólogo do século XX, a dizer o seguinte: o ministério do Espírito Santo é o ministério de holofote. Você anda pelas ruas de São Paulo à noite e você vê alguns prédios, alguns monumentos iluminados. E ele está iluminado porque existe um holofote, uma luz que procede lá de baixo e se incide naquele edifício para mostrar a beleza dele, a arquitetura dele. O papel daquela luz não é revelar a si mesma, não é mostrar a si mesma, não é exaltar a si mesma, mas retratar aquele monumento. O papel do Espírito Santo é revelar Jesus, é mostrar Jesus, é glorificar Jesus, é exaltar Jesus. É por isso que o Espírito Santo, quando habita em nós, a evidência de que Ele habita em nós e nos reveste de poder é se Cristo está habitando catoiquel em nosso coração. Bom, mas você ainda pode fazer uma outra pergunta. Isso pode parecer subjetivo. Qual é a prova que eu tenho que eu estou revestido com o poder do Espírito Santo e que Cristo habita catoiquel no meu coração? Paulo responde: estando vós arraigados e alicerçados em amor. Ele usa duas metáforas, uma da botânica e outra da engenharia civil. Ele está falando de duas coisas que estão solidamente plantadas, uma árvore frondosa, e ela só sobe às alturas excelsas porque tem raízes profundas na terra. E ele usa a figura da engenharia civil: você tem coragem de morar no 20º andar de um prédio em São Paulo? Que você tem certeza de que o engenheiro calculista não errou no cálculo quando fez o fundamento daquele prédio? Então qual é a prova que você é revestido com o Espírito Santo e Cristo habita no seu coração? É se você ama de forma profunda. Não há cristianismo sem a prática do amor, porque se você não ama, você não conhece a Deus, porque Deus é amor. E não é amar de palavras, não é amar apenas de discurso, é amar de fato e de verdade. Um amor profundo que passa além da linguagem do sentimentalismo ou das palavras retóricas, mas de forma empírica e prática, ou você ama. Aliás, Jesus disse: nisso conhecerão todos que sois meus discípulos, se tiverdes amor uns pelos outros. O amor é o cumprimento da lei. Mas Paulo prossegue e diz assim: a fim de poderes, olha o propósito. Aqui tem um propósito: a fim de poder descompreender com todos os santos qual a largura, o comprimento, a altura e a profundidade, e conhecer o amor de Cristo que excede todo entendimento. Eu chamo a sua atenção para dois verbos aqui. Primeiro, o versículo 18, o verbo compreender. Segundo, o verbo conhecer do verso 19. O verbo compreender do verso 18 tem a ver com cognição, com conhecimento, com intelecto, com razão, com entendimento. O cristão precisa compreender toda a extensão do amor de Cristo. É por isso que a fé cristã, ela é intelectual. Ela apela para o seu entendimento. Tem muita gente que hoje busca um culto sensório, apenas o sentimento. E tem muita gente que pensa que o culto foi bom quando ele sente um calafrio na espinha. Mas se aquilo é apenas sentimento, lá na porta de saída, esse calafrio já vai acabar. Nós não negamos a importância das emoções. Deus nos criou com razão, Deus nos criou com emoção, Deus nos criou com volição. Mas eu concordo com o Dr. John Stott quando ele disse: crer é também pensar. É por isso que estudamos a Bíblia aqui. É por isso que temos uma escola bíblica dominical. E por isso que instruímos as crianças, desde o rol de berços até as pessoas mais avançadas em idade e experiência. Precisamos conhecer, precisamos compreender o conteúdo do Evangelho. Apela-se à nossa razão. Mas reduzir o cristianismo a um sentimento é limitá-lo demais. Eu preciso concordar com o Dr. Mark Lloyd-Jones quando diz o seguinte: eu não tenho nenhum problema com as emoções. Mas a emoção verdadeira é aquela que resulta do entendimento. Se eu entendi o que é a cruz de Cristo, como cantamos hoje aqui, isso não me leva a me emocionar, eu não entendi a cruz de Cristo. Mark Lloyd-Jones, tratando os avivamentos, ele não tinha nenhum problema com as emoções. Mas tem muitas pessoas hoje que querem apenas sentir. Eu não sei se vocês se lembram de uma época que houve uma onda no Brasil de pessoas que diziam cair no Espírito. E aí a pessoa caía, ficava lá,

seguinte: eu não tenho nenhum problema com cair, eu tenho problema com levantar. Se o cara caiu e levantou do mesmo jeito, isso é emocionalismo, isso é histeria, isso é raso, isso é epidérmico, isso evapora. Agora, se a pessoa, como aconteceu com Jonathan Edwards, quando pregou o sermão Pecadores nas mãos de um Deus irado, e as pessoas tomadas de convicção de pecado chegaram a agarrar-se nas pilastras e prostrar ao chão, mas levantaram convertidas, transformadas, isso não é emocionalismo, porque emocionalismo não produz mudança e transformação, só o Espírito Santo pode fazer isso. Então eu preciso compreender. E agora vem a segunda palavra do verso 19: e conhecer o amor de Cristo. A palavra conhecer aqui já vai muito além do intelecto, do cognitivo, do entendimento racional. O conhecer aqui tem a ver com relacionamento, com experiência, com comunhão, com profundidade dessa relação. Então, eu preciso de poder, e ao receber poder, eu entrego todas as chaves da minha vida para Jesus. E eu sei que eu entreguei todas as chaves da minha vida para Jesus quando eu amo com amor profundo. E quando eu amo com amor profundo, notem vocês algo maravilhoso: a fim de poder descompreender com todos os santos. E o que significa isso? Significa que não há cristão isolado. Depois da pandemia da Covid-19, um fenômeno ocorreu no Brasil inteiro e no mundo afora. Muitos crentes disseram o seguinte: eu preciso de Jesus, mas não preciso da igreja. Eu posso ser crente na minha casa, eu preciso frequentar a igreja. Aliás, na minha casa, eu posso escutar o pregador que eu quiser. Se eu não gostei do pregador, dou um clique nele e passo para o outro. E tem muita gente ainda hoje pensando que ele pode ser crente na casa dele, assentado no seu sofá com uma bacia de pipoca e um guaraná, participando do culto. Eu não estou dizendo que num dado momento da sua vida você não possa vir ao templo e não possa participar do culto na sua casa. A Igreja de Pinheiros tem esse ministério bendito e precioso de levar essa mensagem ao mundo todo através da IPPTV e das transmissões ao vivo. Mas eu quero lhe dizer que você e eu precisamos da igreja. Nosso irmão Calvino já dizia: quem tem Deus por pai, tem a igreja por mãe. Todas as metáforas usadas para a igreja demonstram essa necessidade. Por exemplo, nós somos um corpo. Se eu cortar o meu braço, daqui a pouco ele está apodrecendo. Nós somos um rebanho. Se uma ovelha se desloca do rebanho, do cuidado do pastor, ela é presa fácil dos predadores. Jesus é a videira verdadeira, nós somos os ramos. Se você secciona um ramo, ele seca e morre. Então nós só vamos compreender a verdade bendita e vivenciar a verdade bendita do Evangelho se nós estivermos reunidos como congregação, como povo, com todos os santos. E Paulo prossegue assim: e conhecer o amor de Cristo que excede todo entendimento. Irmãos amados, o que é esse amor de Cristo que excede todo entendimento? Quem pôde definir, pastor Erival, com toda a extensão e com toda a profundidade, que amor é esse? Que Paulo diz: o amor de Cristo me constrange. Você já parou para pensar o que foi este que, sendo Deus, não julgou como usurpação o ser igual a Deus? Antes a si mesmo se esvaziou, assumindo a forma de servo, humilhando-se até a morte e morte de cruz. Você já imaginou o que foi aquele cálice amargo que trouxe angústia de morte ao Filho de Deus lá no Getsêmane? E ele disse: Pai, se possível, passe de mim este cálice, mas se não, seja feita a tua vontade. E ele sorveu gota a gota aquele cálice, que não era o sofrimento das cusparadas e das bordoadas em sua cabeça, mas era o fato de ele ser santo, santo, santo, ser feito pecado por nós, sendo bendito eternamente, ser feito maldição por nós, e não tendo pecado, morrer, levando sobre si o nosso pecado. Esse amor excede todo entendimento. Como dizia o poeta: ainda que os mares fossem tinta, ainda que as nuvens fossem papel, ainda que as árvores fossem pena e todos os homens escrivães, nem mesmo assim se poderia descrever este amor.

0: amor de Cristo por nós. Mas agora Paulo chega ao pináculo da sua oração, ao ponto mais ousado da sua oração, quando diz assim: para que sejais tomados de toda a plenitude de Deus. Eu confesso que eu não consegui entender totalmente o que Paulo está dizendo. Ele não diz para que você seja tomado de Deus. Ele não diz para que você seja tomado da plenitude de Deus. Ele diz para você ser tomado de toda a plenitude de Deus. Isso me leva a uma pergunta: quem é Deus? Para lembrar apenas os atributos chamados incomunicáveis, que só Deus os tem e não repartiu conosco, Deus é autoexistente, Deus é infinito, Deus é imenso, Deus é eterno, Deus é imutável, Deus é onipotente, Deus é onipresente, Deus é onisciente, Deus é transcendente. E quando nós afirmamos que Deus é transcendente, nós estamos afirmando que Deus é maior que tudo quanto Ele criou. E se nós perguntássemos, então qual é o tamanho daquilo que Deus criou? O mais ilustrado astrônomo não é capaz de responder essa pergunta de forma categórica e insofismável. Nenhum homem é capaz de dizer qual é o exato tamanho do universo, embora nós saibamos que o universo não é infinito, porque infinitude é um atributo exclusivo de Deus. Mas os estudiosos dizem que o nosso universo tem mais de 93 bilhões de anos-luz de diâmetro. Isso significa que se nós voássemos a velocidade da luz 300 mil quilômetros por segundo, nós demoraríamos mais de 93 bilhões de anos para ir de uma extremidade à outra do universo. E eu preciso concordar com o primeiro-ministro da Holanda, Abraham Kuyper, quando disse: não há um centímetro desse universo onde o Senhor não possa ser. Eu estou aqui, eu criei isso aqui, sou dono disso aqui. E agora o Paulo está orando para que você e eu, frágeis vasos de barro, sejamos tomados de toda a plenitude de Deus. Sabe o que significa isso? Deus tem mais para nós. Deus tem infinitamente mais para nós. Numa linguagem veterotestamentária, enquanto tiver vasilha vazia, vai ter azeite jorrando sobre a nossa vida. Depois que Paulo faz essa oração, para mim, mais ousada, ele diz assim no verso 20: ora, àquele que é poderoso para fazer infinitamente mais do que tudo quanto pedimos ou pensamos. Para um pouquinho, Paulo, não estou te entendendo. Você acabou de fazer o pedido mais ousado, e agora você vem me falar que Deus pode fazer infinitamente mais. O que é infinitamente mais, depois de você pedir toda a plenitude de Deus? Porque às vezes nós usamos esse versículo, infinitamente mais, para coisas mais comezinhas. Eu estou com uma dor de barriga, mas o Senhor pode curar essa dor de barriga e fazer infinitamente mais? E pode mesmo. Você está passando por um problema financeiro, você diz, mas Deus pode fazer infinitamente mais e tirar você desse buraco econômico? E pode mesmo. Mas Paulo acabara de fazer o pedido mais ousado e diz que Deus é poderoso para fazer infinitamente mais. Não há limitação em Deus. Como é que Paulo termina essa oração? Claro, com doxologia. Não poderia ser de outra maneira. A Ele, seja a glória. Na igreja e em Cristo, no corpo e na cabeça. Quando? Com que amplitude? Por todas as gerações. Quando? Para todo sempre. E não tem jeito de terminar senão com um sonoro amém. Que Deus nos abençoe e que usufruamos tudo aquilo que Deus preparou para nós. Amém.
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Programa O Sem Medo, você ouviu, né, uma mensagem maravilhosa do pastor Hernandes Dias Lopes, que está fazendo em nosso programa a cobertura da ausência do pastor Arivaldo Dias Casimiro, até a volta dele, aí a Igreja de Pinheiro. E quero agradecer por essa mensagem maravilhosa, né? Que bênção, né? Como Deus é maravilhoso, né? Que Ele faz por nós dizer o que é que nós somos, o que é que nós representamos como os escolhidos de Deus. Alguém muito precioso. Alguém que pode ter esperança, confiança em Deus para a jornada nesta terra. Deus abençoe o pastor Hernandes Geral por essa mensagem maravilhosa ao nosso coração. Programa O Semeador para você.

programa O Semeador, chegando à hora certa em Mossoró, 7 horas e 33 minutos. Vamos repetir a hora, 7 horas e 33 minutos, na cidade de Mossoró, o país de Mossoró. O programa O Semeador, para você, pela rádio Rumo ao Sertão. E agora, com a nossa programação, vamos dando continuidade, vamos ouvir aí os louvores do pastor João Fernandes e também mais um louvor aqui para nós, aqui pela Rádio Rumo ao Sertão, né? E eu quero oferecer esses louvores a quem está conosco em nossa programação de hoje para você, aqui pela Rádio Rumo ao Sertão, na cidade de Mossoró, o país de Mossoró, né? Quero oferecer a você ligado conosco na nossa programação para o seu elevo espiritual. Eu quero mandar essas duas músicas agora para quem está conosco em nossa programação, para você aqui pela rádio Rumo ao Sertão. Eu mando aí para você, Rízia Smith, aí, em Governador de Cerrado. É isso aí. Também mando para toda a sua família. Olha, também mando essas duas músicas agora para o Marcos Pereira, aí conosco na nossa programação, para você aqui pela Rádio do Sertão. O Zacarias Batista, desde cedo conosco. Chegando aí o Jaelton Lopes, na nossa programação. Também Abraão Soares Silva, também aqui no nosso programa. O Raimundo Moura, aí em Salvador, na Bahia. O missionário William Medeiros, na cidade de Guaporé, no estado de Goiás. O presbítero Expedito Holanda, na cidade de Açu, reverendo Vera Newton Paz, na cidade de Setoca, do Maranhão, conosco, nossa programação para você, aqui pela Rádio Rumo ao Sertão. Vamos ouvir louvores de adoração a Deus, também com o pastor João Fernandes, que tanto vai cantar, como vai ouvir a sua música, né? Minha querida irmã Nazaré Marcos Malonga, aí na África, onde, se Deus quiser, estaremos aí no mês de maio, com um grupo de irmãos do Recado de Deus do Rumo ao Sertão. Olha, a irmã Rosa Saron Ribeiro, em Ipanguaçu, conosco também, na nossa programação para você, tá bom? Daqui a pouco a gente chama mais pessoas, mas vamos continuar chamando. O Pedro Rufino Neto, também conosco, o Marcos Nares, que daqui a pouco vai participar do nosso programa, também está aí na escuta do nosso programa. Então vamos aí, e com meu querido reverendo Elionai Ferreira Pinto Bandeira, estive com ele agora no final de semana lá em Gravatá, no estado de Pernambuco, no grande congresso da APECOM, que foi uma grande bênção, né? Também quero mandar para o Everton Fernandes, conosco, na nossa programação, desde cedo conosco, reverendo Valdir Benevides. Vamos lá com louvores de adoração a Deus. Dois louvores, canta João Fernandes, né? Quero cantar, ele está dizendo que quer cantar. E ele vai cantar aqui no nosso programa para você, pela Rádio Rumo ao Sertão. E vamos ouvir aí louvores de adoração a Deus agora, né? E você, né, vai ouvir também o Auri Albuquerque também cantando, louvando o nome do Senhor Jesus. Ele canta para a glória de Deus, né? Auri é a estrela da manhã. São dois louvores para você. Vamos ouvir.

0: Programa O Semeador. Chegando agora a participação dos nossos irmãos, trazendo o seu bom dia. E vamos começar aí com o... E vamos começar com o presbítero Salles, aqui da cidade de Mossoró, trazendo o seu bom dia no nosso programa. Em seguida, vamos ouvir aí o presbítero Peter Valketenen. E aí os demais irmãos estarão conosco aqui, participando do nosso programa de hoje. Então vamos com o presbítero, presbítero Salles, trazendo o seu bom dia no nosso programa de hoje para você, pela Rádio Rumo ao Sertão. E o presbítero Salles traz o seu bom dia no nosso programa de hoje para você aqui pela Rádio Rumo ao Sertão. Aqui na cidade de Mossoró, no Rio Grande do Norte.
1: Bom dia!
0: Bom dia, presbítero Salles, em Mossoró, Rio Grande do Norte.
2: Bom dia, pastor Marcos, bom dia, ouvintes do programa O Semeador. Aqui quem fala é o presbítero Salles. Me congrego na Igreja Presbiteriana Nova Betânia, aqui em Mossoró, Rio Grande do Norte. Quero deixar um texto para a meditação dos amados ouvintes do programa Semeador na Rádio Rumo ao Sertão nessa manhã. O tema escolhido de hoje é a imagem de Deus. Estarei lendo na carta de Paulo a Efésios, capítulo 3, versos 14b ao 15. Me ponho de joelhos diante do Pai, de quem toma o nome toda a família, tanto no céu como sobre a terra. Queridos ouvintes, os seres humanos foram feitos semelhantes ao próprio Deus. Gênesis 1, 27 e 28. A criação de filhos também se origina em Deus, pois Ele é o Pai, o Criador de todas as coisas, nos céus e na terra. Assim como os pais imitam a capacidade divina de gerar vida ao trazer crianças ao mundo, eles expressam qualidades provenientes do Deus Pai ao nutrir e proteger seus filhos. O pai é o modelo, a base de toda parentalidade e digno de toda glória eternamente. Efésios 3:21. Hashtag sou de Cristo, nosso supremo sumo sacerdote. Queridos ouvintes, essa é a nossa meditação na palavra de Deus hoje. Ela nos ensina que servimos a um Deus que é digno de toda glória hoje e sempre. Veja Efésios 3:21 que diz: a Ele seja a glória na igreja e em Cristo Jesus por toda a geração, para todo sempre. Amém. Tenham, pois, todos um bom dia e uma semana abençoada na graça e na paz de nosso Senhor e Salvador Jesus Cristo, Ele que é o nosso e único supremo sumo sacerdote.
0: Obrigado, presbítero Salles, trazendo o seu bom dia. E quem traz agora o seu bom dia é o presbítero Peter Valketenen. Bom dia, Peter, no Rio de Janeiro.
3: Bom dia, pastor Marcos, e bom dia a todos os ouvintes da Rádio Rumo ao Sertão. Aqui fala o presbítero Peter Tenen, falando da cidade do Rio de Janeiro, e nós lemos hoje em Marcos 12, de 10 a 12, que diz assim: ainda não lestes nesta escritura, a pedra que os construtores rejeitaram, essa veio a ser a principal pedra angular. Isto procede do Senhor, e é maravilhoso aos nossos olhos. E procuravam prendê-lo, mas temiam o povo, porque compreenderam que contra eles proferira esta parábola. Então, desistindo, retiraram-se. Aqui é a conclusão da parábola, e a gente está vendo, inclusive, a reação dos fariseus, dos seus autoridades religiosas, né? Porque entenderam que Jesus estava falando a respeito deles, né? E quando ele fala que a citação, a pedra angular, né, a pedra que os construtores rejeitaram, está falando do próprio Senhor Jesus, né? Os construtores, ou seja, as autoridades religiosas, rejeitaram a Jesus. a pedra angular. O que é a pedra angular? Quando você constrói um prédio, é aquela naquela fundação, aquela que dá sustentação àquele edifício. Muitas vezes existe até uma cerimônia na colocação da pedra angular, às vezes tem uma inscrição, alguma coisa, né? Porque realmente é visto com muita, muita importância. Então, Jesus é a pedra da igreja, né? A fundação, o fundamento, aquilo que sustenta a igreja. Mas isso foi rejeitado pelas autoridades religiosas. Então, Jesus está justamente ilustrando que essas autoridades não estavam seguindo a vontade de Deus, não estavam sendo obedientes a Deus, não estavam sendo fiéis no encargo que tiveram, né? Quem lê assim no Velho Testamento sobre as atribuições, os cuidados com os sacerdotes, né? Todo o ritual de purificação, tudo isso visava realmente uma santidade, né? Visava uma coisa que mostrava reverência a Deus. Mas com o tempo, esse pessoal passou a ser mais interessado na ganância, muito mais nas coisas materiais. Então, estavam traindo o próprio Senhor Jesus. Então, Jesus está dizendo, o juízo vai ser muito forte sobre vocês, né? Então, isso não pode continuar. Mas, e aí, no final, está dizendo, procuravam prendê-lo, ou seja, essas autoridades procuravam prender Jesus, mas não queriam fazer isso porque sabiam que o povo tinha um conceito muito, muito especial, muito favorável sobre Jesus, assim como nós devemos ter. Então, que nós não sejamos como essas autoridades, que nós reconheçamos sempre a autoridade de Deus e do Senhor Jesus nas nossas vidas. Que Deus abençoe a todos, que todos tenham um bom dia.
0: Obrigado, Peter Valketenen, no Rio de Janeiro. E agora, chegando aqui conosco para trazer o seu bom dia, o reverendo Emanuel Borges, de São José da Tapera, em Alagoas. Ele traz o seu bom dia no nosso programa. Bom dia, pastor Emanuel Borges.
4: Bom dia, pastor Marcos. Bom dia a todos os ouvintes do programa O Semeador. Que a graça do Senhor seja sobre todos vós nesse dia. Eu sou o pastor Emanuel Borges e hoje eu quero compartilhar com vocês um texto da palavra do Senhor que se encontra no livro de Hebreus, capítulo 2, versículo 18, que diz: naquilo que ele mesmo sofreu, tendo sido tentado, é poderoso para socorrer os que são tentados. Meus amados irmãos, Jesus viveu neste mundo durante 33 anos e partilhou a nossa condição humana. Ele foi feito como nós, semelhante aos irmãos. Então, sabe como é viver num corpo humano que ele viveu aqui na Terra. Ele entendeu as lutas que enfrentamos e compreende e nos encoraja quando estamos nessa luta. Porque a Bíblia diz: porque aquilo que ele mesmo sofreu, tendo sido tentado, é poderoso para socorrer os que estão sendo tentados. O Senhor poderia ter evitado a cruz, poderia não ter vindo a esse mundo e sofrido. Em vez disso, ele obedeceu ao seu Pai por meio da sua morte. Nisso ele rompeu o poder de Satanás e nos libertou do nosso medo da morte e nos dar a força para enfrentarmos as nossas lutas. Em toda a tentação, Jesus caminha ao nosso lado para nos encorajar e nos dar força ao longo da nossa caminhada. Jesus compreende a nossa dor e ele nos fortalece. Ele mesmo diz que estará conosco todos os dias da nossa vida até a consumação. Nele encontraremos forças para vencer as nossas batalhas e glorificar o nome do Senhor, porque Ele está ao nosso lado. Que Deus nos abençoe e nos dê um bom dia.
0: Obrigado, meu amado reverendo Emanuel Borges, trazendo o seu bom dia no nosso programa de hoje. E ele volta amanhã, se Deus quiser. E agora chegando o nosso amado pastor Marcos Naz, trazendo a sua devocional de hoje no nosso programa. Vamos ouvir o pastor, e ele traz a sua devocional pastoreando no deserto. Pastor Marcos Naz, com a palavra nesta manhã no nosso programa.
5: Abra o seu coração e ouça uma palavra de fé, porque a fé vem pelo ouvir, e ouvir a palavra de Deus.
0: E com vocês, o pastor Marcos Naz, direto de Goiânia, com a sua mensagem de hoje, dia 28 de setembro, trazendo a devocional pastoreando no deserto com o tema Jesus se envolveu em polêmicas. Vê lá João 17:15. Pastor Marcos Naz com a devocional de hoje para você aqui pela rádio Rumo ao Sertão.
6: Graça e paz a todos queridos e amados do Senhor. O devocional pastoreando no deserto tem como seguinte tema: Jesus se envolveu em política. E o texto da nossa meditação está registrado no Evangelho de João, capítulo 17, verso 15, que diz: Não peço que os tire do mundo, e sim que os guardes do mal. Amém. Queridos, novamente repetimos a pergunta: Jesus se envolveu em política? A resposta a essa pergunta dependerá de como concebemos essa palavra política. Na Grécia Antiga, a política originava-se do termo polis, cidade. Ou seja, a vida política estava vinculada à convivência social no meio urbano. Nesse sentido, Jesus foi político, pois não esteve isolado da sociedade na qual ele estava inserido, e muito menos optou por uma vida monástica. Pelo contrário, foi pejorativamente chamado de amigo de pecadores e publicanos. Sua oração sacerdotal rogou pelos discípulos, como lido no texto inicial: Não vos peço que os tire do mundo, mas que os livre do mal. Mas será que Jesus envolveu-se numa política partidária? Queridos, havia muitos partidos políticos religiosos na época de Jesus. Havia os fariseus, os saduceus, os zelotes, os herodianos, os escribas. Na época de Jesus, porém, ele não se filiou a nenhum deles. Isso porque a proposta do Evangelho transcende qualquer ideologia, época e cultura. Todavia, isso não o impedia de ter uma postura de discordância e concordância em alguns aspectos. Jesus mostrava-se alinhado aos fariseus no que diz respeito à doutrina da ressurreição, mas era bastante crítico de suas atitudes hipócritas, dogmáticas e moralistas. Pregava a revolução do amor, entretanto não concordava com ações violentas dos zelotes que eram revolucionários contra as forças de ocupação romana. Ele criticava as autoridades políticas como Herodes, chamando-o de raposa. Também denunciou as repressões violentas de Pilatos, de uma revolta de Galileus registrada em Lucas capítulo 13. Por outro lado, quando questionado sobre a licitude do pagamento de impostos, disse: Dai a César o que é de César, e a Deus o que é de Deus. Queridos, com essa resposta, Jesus estabelece alguns parâmetros para entender o papel do Estado e dos cristãos em relação a ele. O Estado é uma instituição permitida por Deus para manter a ordem, a segurança, bem como restringir o mal. E hoje existem outras funções atribuídas ao poder público. Para o exercício do poder público, queridos, o Estado precisará de aporte financeiro. Daí Jesus dizer: Dai a César o que é de César, tributo e honra. Isso dentro da moralidade. Entretanto, queridos, Os governantes podem abusar do poder. O poder vem de Deus, mas não é o absoluto ou o abuso dele que as autoridades podem fazer. Daí Jesus dizer: dai a Deus o que é de Deus. Só Deus detém o poder. Quando o Estado não entende esse limite, ele quer ser absoluto, ele quer ser divino, ele quer ser totalitário. Sendo assim, perde-se de vista o propósito dele, transformando-se em um poder bestial, monstruoso, autoritário, e a gente vê parte disso em Apocalipse capítulo 13. A contribuição que Jesus dá para a política não é partidária, mas sim através do ensinamento e prática dos valores do reino, que penetra a sociedade como fermento na massa e como sal na comida. Isso não fazia de Jesus um alienado, mas alguém antenado com o seu tempo, capaz de fazer críticas pontuais ao sistema político, César, Herodes, Pilatos e também religiosos, os fariseus, saduceus, herodianos, bem como fazer uso de sua voz profética. Seguindo o modelo de Jesus, então, queridos, devemos igualmente alinhar-se com aquela ou outra proposta política, desde que ela esteja em harmonia com o Evangelho, e rechaçar toda a ideologia e prática que violam os princípios evangélicos, tais como graça, compaixão, liberdade, justiça, amor, fé e esperança. Foi isso que Jesus ensinou, e é isso que nós devemos seguir. Vamos orar? Paizinho querido, nós estamos numa semana que a política está aflorada, há acusações, situações das mais atípicas e diversas, algumas que nos entristecem, e o nosso pedido a Deus: conduz todo esse momento que nós consideramos um momento difícil. E eu peço em especial para o seu povo a mesma oração que Jesus fez: livra o teu povo do mal, livra o teu povo de caminhos tortuosos, livra-os de caminhos que desagradam a ti. Ó Pai, eu oro também por esse período de eleição. Ó Pai, dá sabedoria ao povo para votar ao Senhor segundo o seu coração. Nós buscamos a orientação do Senhor e nos ajude para tanto. Abençoe todos aqueles que serão eleitos, seus familiares, e que o comprometimento tenha como base o temor do Senhor. Por favor, eu te peço, dá-nos um dia de paz. Oramos em nome de Jesus. Amém. Queridos, eu sou o pastor Marcos Nassi, da Igreja Presbiteriana Canaã. E essa foi mais uma meditação com o propósito de trazer edificação às nossas almas. Tenhamos um bom dia, passados na presença de Cristo Jesus. Amém.
0: Obrigado, pastor Marcos Nassi, diretamente de Goiânia, no estado de Goiás. E agora, chegando agora, o nosso querido Samuel Pinheiro, né? Samuel, trazendo a sua meditação de hoje para o nosso coração. Vamos ouvir o pastor Samuel Pinheiro com a sua meditação de hoje para você, pela rádio Rumo ao Sertão, na cidade de Mossoró, o país de Mossoró. Programa O Semeador, para você, o pastor Samuel Pinheiro não mandou a sua meditação de hoje, né? Mas vamos aí com o pastor Edmar Pereira, que traz hoje a sua reflexão. E ele diz o seguinte para nós, né? Olha o que o pastor Edmar diz, né? Amar não é ficar porque é fácil, né? É ficar porque vale a pena. Não desista de quem Deus colocou ao seu lado. Apenas porque hoje está difícil, às vezes o que precisa terminar não é o relacionamento, mas o orgulho, a mágoa, a indiferença e a falta de diálogo. E o pastor deixa que a Bíblia nos ensina, em Colossenses 3,14, acima de tudo, porém, revistam-se do amor, que é o elo perfeito. E ele deixa um bom dia na paz do Senhor. Obrigado, pastor Elomar Pereira, pastor da Assembleia de Deus aqui na cidade de Mossoró, no Rio Grande do Norte. Que Deus abençoe o pastor na sua jornada, na sua luta, né? Sabemos que o ministério do pastor é muito especial, né? E aqui também na participação dos irmãos no programa O Semeador, para você, pela rádio Rumo ao Sertão, na cidade de Mossoró, o país de Mossoró, programa O Semeador.

Programa O Semeador, chegando agora para você aqui no nosso programa Música. Vamos ouvir agora de Adoração a Deus. E eu quero colocar aqui para você louvores de Adoração a Deus, né? Olha, nós vamos fazer o lançamento do nosso Vitor Quevedo, ele vai participar do nosso programa. Aliás, até acertei com ele em Gravatá, uma turnê aqui pelo sertão do Rio Grande do Norte, Ceará e Paraíba, né? Mas hoje não vai dar certo, porque nós conseguimos colocar aqui, né, na nossa programação de hoje. Mas a partir de amanhã, o Vitor Quevedo, ele é da Igreja Presbiteriana de Pinheiros, em São Paulo. E ele foi o cantor oficial do Congresso da APECOM, lá em Gravatá. Mas vamos aí com louvores de Adoração a Deus, aqui pela rádio Rumo ao Sertão, na cidade de Mossoró, o país de Mossoró, programa O Semeador, para você, pela rádio Rumo ao Sertão, na cidade de Mossoró, o país de Mossoró. E vamos ouvir louvores para você aqui pela Rádio Rumo ao Sertão. E vamos oferecer, vamos lá oferecer, né, a quem está conosco aqui na nossa programação de hoje, para você pela Rádio Rumo ao Sertão, na cidade de Mossoró, o país de Mossoró. Manda aí para minha querida irmã Ingrid Lopes Nova, que está aqui na uma página linda do nosso Facebook também, né? Tá bom? Mas elas estão ligadas aqui na nossa programação. Olha, vamos mandar música para o José de Lins, em Cuiabá, no estado de Mato Grosso, né? A capital, né? Adonias Costa, de ser conosco, olha, Marcos Pereira também conosco desde cedo na nossa programação para você. É isso aí. Conosco aqui pela Rádio Mocerto. O Raimundo Moura lá da Bahia, em Salvador, da Almeida, lá em Alexandria, Rio Grande do Norte, conosco aqui na nossa programação, né? Fabrício Dantes, que foi conosco lá para o Congresso da APECOM. Chegou lá na casa dele, acho que meia-noite, né? É isso aí. Eu estava certo que nem programa ia fazer, porque tive que esperar o pessoal vir buscar os outros pastores e fui dormir quase 2 da manhã. Mas é isso aí. Olha, nós estamos aqui firme no batente, trazendo o programa O Semeador. Minha querida Nazaré Marcos Malonga, estamos se projetando para estar aí em maio com nossa equipe do Recado de Deus, né? Ok, vamos aí com música para você pela rádio Rumo ao Sertão, na cidade de Mossoró, o país de Mossoró. E são louvores de Adoração a Deus quem vai cantar aqui para nós agora na nossa programação para você. Vamos ouvir Isadora Popeu cantando a música Bênção Que Não Tem Fim, né? Pois é. E o Grupo Logos, que vai louvar a música muito bonita, né, para o seu coração, né? Preste atenção nessa música linda, Obreiro Aprovado, 2 louvores para você. Vamos ouvir.

presbiterianos no Rio Grande do Norte, no Ceará, pintados pelo projeto Rumo ao Sertão. E vamos para as notícias do projeto Rumo ao Sertão e as notícias do Brasil.

Ninguém detém. Euro Sangra. Nosso jornal não está concluindo ainda, mas vamos dar algumas notícias para você. Jornal Avanço Missionário, ano 20, ano 30, né? Ano 30, jornal eletrônico diário número 1855. Hoje, 28 de setembro de 2026. 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Ok, e vamos para as notícias de hoje no jornal Avanço Missionário para você. E vamos com o nosso editorial de hoje, aqui pela Rádio Rumo ao Sertão, na cidade de Mossoró, o país de Mossoró. O nosso editorial de hoje, hoje é dia 28, né? E diz o seguinte: o Senhor Jesus deixou uma palavra de esperança quando estava se despedindo de seus discípulos para voltar para o céu. Então, a palavra de esperança que era a volta de Jesus, certo? Ok? E ele ia preparar os lugares para os seus filhos, né? Tá bom? Ok, e vamos com os cartazes de hoje. Calendário de 2000. Calendário de 2026, né? E hoje, veja aí qual é o cartaz de hoje. Dia 24 de setembro de 2026, o versículo: se não fosse assim, eu já lhes teria dito. Pois é, ele vai preparar lugar, que é o novo céu, a nova terra, a nova Jerusalém, aonde todos os cristãos vão morar. Está lá em João 14, de 1 a 33, né? A parte do versículo aí do nosso programa de hoje para você pela Rádio Rumo ao Sertão. Ok, e vamos para os cartazes. Olha, o aniversário da Igreja Presbiteriana de Upanema são 16 anos de aniversário, né? Ali da festa, se Deus quiser, estarei lá no dia 10 agora de outubro. No dia 26 agora.

agora, né? Não, já houve, né? É, já houve. Foi o aniversário que houve ontem, comemorado sábado, lá em Campo Grande, né? Aniversário da Igreja Presbiteriana de Campo Grande, uma festa bonita. O pastor Netinho esteve lá pregando a palavra de Deus. Faltou chegar para minhas fotos para botar aqui no jornal. Bem, cartaz número 4, o avanço missionário lá da cidade de Caraúba, na comunidade de Santa Agostinha. É, vai ser uma bênção. O treinamento vai começar sábado agora, né? Se Deus quiser, dia 3. Ok. As nossas notícias internacionais, as manchetes aqui no nosso programa para você. Da fonte de Christian Poster, China detém líderes de igrejas domésticas em Pequim, na mais recente repressão a igrejas não registradas. Pois é, o presidente da China teve aí com o presidente dos Estados Unidos, Trump. Eu creio que vai sair solução para resolver esses problemas aí com a Igreja de Cristo lá na Coreia, lá no, na China, né? Deus quiser, vamos orar para que tudo corra bem, né? Para a glória de Deus, certo? Agora, de portas abertas, a única chance de um norte-coreano ouvir sobre Jesus, pois é. É a mensagem que vem lá da fonte de notícias, portas abertas. Agora, da fonte Folha Gospel, petição com 140 mil assinaturas pede que os Estados Unidos defenda definição biológica de gênero na ONU. Olha aí, tá subindo essas coisas, né? Ok, as notícias vão ficar por aqui, porque falta ainda concluir o nosso jornal. E ele volta amanhã completo, se Deus quiser, para você. Programa U62, e aqui terminando as notícias do jornal Avanço Missionário, que ninguém detém.

E chegando agora, a hora da oração, vamos orar. Eu quero convocar você para orar comigo agora no nosso programa Oração da Fé. Vocês todos estão convidados a participar conosco desse momento tão importante, né? De oração ao Deus Todo-Poderoso, aquele que vive e reina para sempre. Vamos orar.

Chegou o momento da oração. Vamos orar? Vamos formar primeiro a rede de oração e intercessão internacional. A oração da fé. Você vai orar comigo agora, né? Vamos lá, Donias Costa Aquino. Também conosco, Marcos Pereira aqui, olha. Vamos orar. Vamos colocar nossos pedidos diante do Senhor, né? Porque nós oramos na nossa oração da fé, né? Três motivos. Orar pelas pessoas que nos pedem oração, né? Muita gente. Tem mais de 1000, né? Olha, orar pelo Brasil, vem aí as eleições, nossa pátria amada, vamos orar pelo Brasil. Vamos orar pelo mundo, pelas nações, para que haja paz entre o povo. Então vamos continuar aqui com as pessoas convocadas. Ingrid Lopes Noiva, lá em Recife, vamos orar. Antônio Paulino, vamos orar. Antônia Silva, né? Também. Vamos orar com Lindberg aqui em Mossoró. Vamos orar com o Jackson Belman Chifrague. Fica bem desse nome aqui, né? É isso aí. Vamos orar. Vamos orar com Raimundo Moura aí na Bahia, em Salvador, né? Orar. E agora vamos colocar nossos pedidos de oração aqui, né? Para Deus, né? William Medeiros, lá em Guaporé, no estado de Pernambuco, lá de Goiás, desde sempre conosco. O missionário Francisco Teixeira da Almina Afonso Antônio Martins, né? Geomário Carneiro, reverendo Geomário Carneiro, lá em Brasília. Vamos orar com Jesaías Vilela, aí na cidade de Garanhuns, minha querida cunhada Ana Amorim, aí em Natal. Vamos orar, minha irmã, certo? E das bênçãos de Deus para as pessoas, pelo Brasil, pelo mundo. Vamos orar com o nosso missionário, presbítero João Batista, aí no sítio Córrego 2, também conosco, né? Na nossa programação. Presbítero Ana Carla Amorim, seu grupo também, Gisele Henrique, aí da Irã Recife. O reverendo João Fernandes, vamos orar com o irmão Uziel Gonçalves, também vamos orar com nossos irmãos que estão ligados conosco, né, na nossa. Meu querido José Pescarini, lá da Igreja Pescarina de Pinheiros, em São Paulo, eu quero muito bem a esse irmão. Olha aí, vamos orar com o presbítero Murilo Costa, outro presbítero querido do coração, lá do Fortaleza. Minha prima Vera Morim, na cidade de Paraú. É isso aí, conosco na nossa programação. O Pedro Rufino Neto, vamos orar, né, com o José Roberto, aqui da cidade de Mossoró, né? Deus abençoe, meu querido irmão, sua família, né? Vamos orar pelo Brasil, pelo mundo, e orar pelos pedidos das pessoas, né? Meu querido presbítero Val Wagner Ricardo, aí em São Paulo. É isso aí. Ele é lá de Mato Grosso do Sul também, né? Ok, vamos lá. Linda bênção de Deus com meu querido Jade Cadaz de Moraes. Eu acho que ele está no curso aí, filho de Manaus, mas está aí em Portugal fazendo curso. Olha, também conosco aí na nossa programação. Vamos orar, né, com você que está ligado conosco aqui na nossa programação de hoje para você, né? Vamos interceder. Esse momento muito importante de oração, né? Vamos orar com a Abenelagem. É isso aí. Na escuta do nosso programa, vamos orar. Deus e Pai, em Tua santa e gloriosa presença, estamos, Senhor, diante de Ti, para Te adorar, Senhor, exaltar o Teu nome, glorificar a Ti, Senhor. Tu és o único Deus, o Deus Todo-Poderoso,
que está sentado no trono da eternidade, de eternidade a eternidade. Tu és Deus. Bendito seja o teu nome, Senhor. Tu és um Deus que abre a porta do trono da tua graça para todos os teus filhos, todos os teus escolhidos eleitos de Deus, possa falar diretamente contigo. E eu quero te agradecer, ó Deus, pela extensão do Deus Pai, Deus Filho e Deus Espírito Santo. Como é importante nós colocarmos diante de Deus nossos pedidos e falar com Ele diretamente. E falar como Deus Pai, nós somos filhos, co-herdeiros em Cristo Jesus. Eu oro a Deus. Quantas vezes não orei nessa viagem de ida e de volta, orando a Deus, ao Pai, Pai, cuida de nós, do nosso transporte, nossa equipe, da nossa viagem, livrando dos perigos, dos males, dos acidentes, dos defeitos do carro. E eu agradeci a Deus, porque sabia que o Deus Pai está nos cuidando, está no comando da família da fé. Muito obrigado, Deus Pai, Deus Filho, que deu a vida aqui na terra como Filho de Deus, como Filho do homem encarnado, para vir pagar a nossa dívida que Adão deixou, a queda do pecado, que nos levou à condenação eterna. A condenação eterna, e Ele veio e nos livrou da condenação eterna. Muito obrigado, Deus, meu Deus Espírito Santo, que está no nosso coração, que é a marca de Jesus Cristo na nossa vida, que está presente conosco. E quando lemos a Tua palavra, como se Ele estivesse falando dentro de cada um de nós. Muito obrigado, ó Deus, Pai, Filho e Espírito Santo, pela Trindade Augusta. Deus amado, eu quero fazer o meu pedido nesta noite a Ti, mas antes eu quero continuar te agradecendo pela salvação eterna. E nos meus pedidos, Senhor, eu te peço pelo mundo, pelas nações, que traga paz livre da fome, das guerras, das pestes, dos males, das tragédias, ó Deus. Livre das tragédias, dos acidentes, de todos os males da vida. Cuide de nós, Senhor. E te peço, Senhor Deus, para a nossa pátria amada, isso é o nosso Brasil. Senhor Deus amado, para as pessoas que estão na incredulidade, que elas abram o coração para Ti e se livre da morte eterna. Te peço por aqueles que estão sofrendo, enfrentando muitas dificuldades. Ó Deus, põe a Tua mão aí. Põe a Tua mão, ó Deus, na vida, Senhor, daqueles que estão, ó Deus amado, enfrentando dificuldades grandes. Muitas vezes são, ó Deus, dívidas impagáveis. São, ó Deus, problemas e questões relacionais. Também te peço por aqueles que estão enfrentando doenças graves. Põe a Tua mão. Põe a Tua mão na vida daqueles que estão sem trabalhar, sem poder cuidar da sua família. Que abra uma porta de trabalho, Senhor. Põe a Tua mão aí também. Aqueles que têm seus negócios, suas atividades, põe a Tua mão. Põe a Tua mão, ó Deus amado, na família, nos filhos, nos casamentos. Obrigado por Tua mão de consolo, Pai. Para todos os que estão lutados como eu e tantos outros, põe a Tua mão para nos consolar. Tu já põe a Tua mão o tempo todo na nossa vida. Muito obrigado, ó Deus. Põe a Tua mão, ó Deus, na vida daqueles que estão sofrendo doenças, estão sofrendo em casa, nos hospitais. Ó Deus amado, põe a Tua mão de cura.
ser desamado com nossos missionários para lá pelo Brasil e pelo mundo. Põe a tua mão, ó Deus, de cuidados sobre todos eles. Bendito seja o teu nome, Senhor, que tu és um Deus glorioso, maravilhoso, aquele que vive e reina para todo sempre, o Deus de toda graça e toda misericórdia. Deus e Pai, muito obrigado, ó Deus, por tua graça bendita e maravilhosa. Ó Deus, como não te agradecer, Senhor, pela a fé que tu colocaste dentro do nosso coração, a fé que nos projeta, a fé que nos fortalece, a fé que nos faz acreditar em ti, Senhor, a cada dia. Muito obrigado, Senhor Deus amado. Continua nos abençoando, trazendo solução, libertação e curas, no nome do Senhor Jesus. Amém. E amém.

Jornal Semeador, chegando ao seu final. Muito obrigado a todos vocês que estiveram conosco nesta manhã. Muito obrigado a todos, agradecendo a cada um de vocês, né? Que amanhã, se Deus quiser, a gente volta com o nosso programa. Olha, obrigado por toda a audiência daqueles que clicaram conosco, né? Que Deus abençoe a todos, muito obrigado, tenham todos uma boa semana de trabalho, um bom dia. Shalom, shalom, Adonai, paz, paz, do...

glórias ao teu santo nome, Deus. Aleluia. Oh, glórias ao teu nome. Aplauda o nome do Senhor, aplauda o nome do Senhor.

0: Quantos aqui tem a marca da promessa?
1: Eu tenho a marca da promessa.
0: Então cante, diga.

suas mãos, Senhor. Seja de onde você for, eu creio que há algo de Deus sobre a tua vida. E você precisa declarar sobre os céus do Rio de Janeiro. Diga comigo.

Aleluia. Aleluia. Glória a Deus. Se você permanecer fiel ao Senhor, todas as promessas que Ele te fez vão se cumprir. Porque Ele não é homem para mentir. Ele não é filho do homem para se arrepender. Ele é um Deus de aliança. Ele é um Deus de promessas.

faz chover, Senhor. Derrama água sobre o sedento, Senhor. Rio sobre a terra seca, Senhor. Nós profetizamos a transformação de todo o deserto, toda a terra seca, toda a terra árida, num verdadeiro manancial para o louvor da tua glória, Senhor. Profetizamos o derramamento de uma água pura, de uma água limpa, sobre a tua igreja, sobre esta terra, sobre a nossa nação e sobre as demais nações, Senhor. Profetizamos um verdadeiro avivamento, algo genuíno, que seja uma obra do teu Espírito Santo, revelando as coisas mais íntimas do teu coração, Senhor, para o teu povo. Sim, faz chover, Senhor. Oh, faz chover, Senhor. Profetizamos também a transformação dessa cidade. Profetizamos a santificação dessa cidade, Senhor.

para proclamar as tuas virtudes, proclamar o teu poder, a tua autoridade para o Rio de Janeiro e para todo o Brasil, Senhor. Faz chover, Senhor. Faz chover sobre nós, Senhor. Faz chover sobre o teu povo, Senhor. E transforma radicalmente.

Senhor, nós precisamos do teu olhar, Deus. Eu não posso deixar que o Senhor passe sem que o Senhor me perceba, Deus. Como aquela mulher do fluxo de sangue que ousou tocar em tuas vestes. Como Zaqueu que ousou subir numa árvore para te ver.

quiser seguir a Jesus, tem que morrer. Negue-se a si mesmo. Tome a sua cruz. Tome a sua cruz e siga Jesus. Não existe evangelho sem a cruz. Não existe vida cristã sem a cruz.

este sentimento de estar preso e não poder sair. Angústia de querer alguma coisa.

Isso que nós estamos vivendo hoje é a concretização de um destes sonhos. E muito, muito mais, eu sei que o Senhor tem e vem, porque os sonhos e os planos de Deus, eles jamais se frustrarão. Você também, meu querido. Feche os seus olhos quando o mar estiver agitado, quando tudo parecer contrário. Feche os olhos. Contemple uma só coisa.

0: Aplaudam mais forte, porque ele é digno. Só ele é fiel. Ele cumpre todas as suas promessas. E ele prometeu que um dia ele virá nos buscar.
1: Hoje, Senhor.

0: Diga aleluia!
1: Deus é o meu melhor amigo.

cadeiras ao teu santo nome, Deus. Aleluia. Oh, oh, oh. Oh, glórias ao teu nome. Aplauda o nome do Senhor. Aplauda o nome do Senhor. Aleluia.

0: Quantos apaixonados nós temos aqui? Levanta suas mãos para os céus e diga assim comigo: Senhor, eu estou apaixonado por Ti.
1: Somente Tu és o Deus do impossível, Senhor, e não há outro além de Ti. O meu Deus é o Deus do impossível, aquele que me sustenta, que me levanta. Oh, Senhor, venha em meu favor, favoreça-me, Deus.

Vamos lá, gol!

faz chover, Senhor. Derrama água sobre o sedento, Senhor. Rio sobre a terra seca, Senhor. Nós profetizamos a transformação de todo o deserto, toda a terra seca, toda a terra árida, num verdadeiro manancial para o louvor da tua glória, Senhor. Profetizamos o derramamento de uma água pura, de uma água limpa, sobre a tua igreja, sobre esta terra, sobre a nossa nação e sobre as demais nações, Senhor. Profetizamos um verdadeiro avivamento, algo genuíno, que seja uma obra do teu Espírito Santo, revelando as coisas mais íntimas do teu coração, Senhor, para o teu povo. Sim, faz chover, Senhor. Oh, faz chover, Senhor. Profetizamos também a transformação dessa cidade. Profetizamos a santificação dessa cidade, Senhor.

para proclamar as tuas virtudes, proclamar o teu poder, a tua autoridade para o Rio de Janeiro e para todo o Brasil, Senhor. Faz chover, Senhor. Faz chover sobre nós, Senhor. Faz chover sobre o teu povo, Senhor. E transforma radicalmente a nossa situação. Para a glória do teu nome, nós oramos, Senhor.

Aleluya. Eu quero dedicar essa próxima música, essa adoração ao Senhor, a duas pessoas que foram inspiração para que ela brotasse no meu coração. Uma delas é Ana Paula, minha irmã, que clamou pelo milagre da vida dela. E o Isaac chegou. E a outra pessoa que está aqui essa noite, que Deus resgatou da morte, é o meu pai, Pastor Márcio Valadão. Cadê o papai? Pai, seu milagre chegou.